0: The Beach Boys, Little Bird. California, Estados Unidos, 1968.
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1: Dion Blunt, 478 Freestyle.
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